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2: 9:12. 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
1: 10:09.
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2: 11:19.
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2: 4:58. 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

região, e venha pra cá você se divertir também. Bom dia, galera, bom dia. Hoje é quinta-feira, 18 de junho. Um abraço pra você, programa Bom Dia Goiás, acordando Goiatuba e região. Trazendo música, trazendo moda, trazendo a verdadeira música sertaneja pra você todo dia até às 8 horas aqui, ao vivo. Bom dia, gente. Vamos trabalhar, vamos levantar, né? 18 de junho, quinta-feira, e a Goiás FM já com você. Vamos trazer música na parada aqui?

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Oi, mas todo mundo tá ouvindo, mas é a Goiás FM Lombardi 104,9. Oi, mas. Bom dia, Goiatuba, bom dia, região. Mais um modão tá chegando, mais um modão aqui. 5 e 11, 5 e 11.

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Clóvis Rodrigo do Vale, setor oeste. 5:19, a moda continua.

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moçada, tá faltando agora 5 para 6. Rumo a Goiânia, Leandro e Leonardo. Aqui no programa Bom Dia Goiás. Vamos levantar, moçada. Quinta-feira, pré-fim de semana, o programa tá com você.

0: 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Alô, Edmilson, bora trabalhar. Tá faltando 4 para 6. 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Alô, Quitandinha Balu, bom dia, bom dia, bom dia. A turminha aí já tá trabalhando. Bom trabalho, bora. Mandar um alô também pro pessoal que tá trabalhando na madrugada aí. Você, amigo vigilante, quem mais, quem mais? Taxista. Tem ainda taxista? É, mas é motorista agora de aplicativo, né? Mototaxista, deixa eu ver o que mais. Que mais? Vigilante, frentista, a turma da usina, aos padeiros, os confeiteiros, todo mundo que trabalha na madrugada aí, o radinho ligado, ouvindo a nossa programação. Manda um recado pra cá, pra gente poder mandar uma música pra você. Pode mandar, 3495-6499. Já tá faltando 3 minutos para 6. Mais uma vem aí.
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0: Bruno e Marrone chegando. Bruno e Marrone aqui.

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essa música do Daniel. Hoje a jiripoca vai piar. 6:16, bom dia pra você. Hoje a jiripoca vai piar. 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

0: 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Vamos embora. Bom dia, Goiás, com você.
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0: E mais um modão tá chegando, agora 6:16. Chico Rei, Paramá, Camarim, o Prisioneiro. Segura que o modão é bom. A sequência é Chitãozinho e Chororó. E ainda, Christian Ralph.

e Chororô, programa Bom Dia Goiás. O nome da música pode ser pra valer. Isso acontecer. Vamos levantar, galera. Já é 6h23. Bom Dia Goiás tá contigo aqui. Cadê o recadinho? Cadê o abraço que você manda? Cadê o alô que você manda todo dia aqui na Festa Sertaneja? Tô esperando todo mundo colar aqui comigo. Até as 8 estamos com você. 8 horas tem o Manhã 104, meio-dia tem as Inesquecíveis da Goiás e às 4 horas o Batidão. Quinta-feira, pré-fim de semana, sexta-feira chegando, fim de semana chegando e estamos aqui todo dia com você. 6h23. Mais uma sequência tá chegando, vou trazer agora Christian Ralph. Depois tem Mato Grosso e Matias. É, só modão, hein? Ah, daqui a pouquinho, Rick Renner, João Mineiro e Marciano, Zezé de Camargo e Luciano, Leandro e Leomardo também. Como é bom receber sua mensagem, como é bom poder falar com você e desejar um bom dia. A gente ouve muita moda aqui no programa. 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

Maria Nilza, vamos levantar. Juliana Malaquias, vamos levantar também. Alô, Caçula Imbira, levanta, Caçula. Zé Inácio, bora trabalhar. A Maria Nilza tá aí também ligada, né? Deixa eu ver quem mais. Ô, Marília. Mas você não foi trabalhar não, Marília. Levanta, minha amiga, vamos que vamos. Olha o Cláudio da Pedra aqui também. Divino Adriano. Alô, Divino Adriano, como é que tá você? Divino, você tá bom? Como é que tá a família? Todo mundo tá bem? Bom dia, meu amigo. Simbora na Goiás. E a música continua. 6:25. 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

0: Pois é, minha amiga, você quer ouvir a música Tarde de Domingo? É do Marciano Cigano. Bom, vamos tocar pra você. Lívia, bom dia, Lívia. Um abraço, Lívia, tudo bem? Olha a Lívia ligada na festa sertaneja do programa Bom Dia Goiás. Ô, Lívia, vamos tocar, oi. Cadê essa música, hein? Nós vamos tocar que hora? Ah, tá bom, vamos fazer assim, ó. Depois do comercial, já toco ela pra você, viu? Pode ficar na programação aqui, Lívia. 6:35, bom dia.
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3: 6:35. 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
1: 6:37.
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0: música é boa, a música é boa, é bonita. Leandro e Leonardo, Solidão. Alô, Túlio Encanador, um abraço pra você. Bom dia, Túlio Encanador. Olha o Caçula Imbira ligado também. Ótima quinta-feira pra você. Valeu aí, meu amigo. 6h54, Magoiás.
1: Bom dia, meu amigo Fabrício Mineiro. Mandou uma modona sertanejona boa pra nós aí, meu amigo. O Tiago é o grande mecânico agrícola, que é um grande agrônomo, Coripi, meu cunhado, minha irmã, que eu nem 13 anos, Vascaína, pra Maria Mo Roberta na Fazenda Mijolim, pra Andressa e família, pra Dona Dorcina, que mora na rua Copacabana, avó da Morgana, pra minha netinha, minha riqueza, Ana Júlia. Mandou uma modona sertaneja boa pra nós aí, meu amigo, eu tô aqui ativo, tem tempo, hein? Eu escutei você falando meu nome.
0: Pois é, caçula. Obrigado, meu amigo. Valeu. Bem-vindo ao programa. Bom dia pra você. 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

0: E tá faltando aqui no programa 4 para 7. Depois do comercial, já tô de volta, segura aí.
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1: No programa agora, mais uma chegando aqui. 713.

cantando. É, Leonardo aqui. Eu tive um amor tão bonito. Opa, 7:17. Vamos pro comercial. Programa Bom Dia Goiás. Com você, todo

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2: Bom dia, Fabrício Mineiro. Tudo bem? Maria Neuza Rodrigues. Roda pra nós. É uma que fala, nós planta de tudo. Acho que é trio parada dura que canta. Esqueci o nome da música. É uma que fala que nós colhe de tudo, planta. Sei que eu tinha um vídeo assando leitoa, costela. Você deve lembrar. Se você não lembrar, roda talismã, tá bom? Tchau, fica com Deus. Uma ótima semana pra você. Já é quase finalzinho da semana, né? Já tá raspando. Muita paz e saúde. Tchau.
3: Maria Neuza, minha querida amiga, bom dia pra você. Ah, então vou tocar Talismã, hein? Vou tocar agora.
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3: 7:20

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0: 7:34.
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0: que a água de Goiânia é diferente, filhão.
1: Sete e quarenta e um.

0: 7:48.
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2: 8h20, Chitãozinho Chororó, frio da solidão. Alô, Delimar em Salão, bom dia, tá frio, hein, meu filho? Alô, Caçulimbira.

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2: 8:24.
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0: 29. 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
1: Muito bom dia, 9:07, hoje é quinta-feira. Estamos no 18º dia, o mês é junho de 2026. Plantão policial, a verdade nua e crua, tá no ar, manchetes do plantão de hoje. Olha, mandado de prisão cumprido em Bom Jesus de Goiás pela Polícia Civil, foragido da justiça. Em Piracanjuba, um homem foi preso pela Polícia Civil também. Contra ele, a acusação de ter estuprado a própria esposa. E lógico, tudo que aconteceu aqui na cidade, você vai ficar sabendo a partir de agora, porque o plantão policial só tá começando.

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30, são 9 horas e mais 9. 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
0: Volta pra cá, Ricardão. Aumenta aí um pouquinho o volume do seu rádio. Só um pouquinho. Olha, um homem foi preso lá em Piracanjuba pela Polícia Civil. Contra ele, a acusação de ter estuprado a sua companheira, ou ex-companheira, né? Vamos entender o caso aqui, ó. Olha, a Polícia Civil Piracanjuba foi na última terça-feira. Eles cumpriram um mandado de prisão preventiva contra um homem, 34 anos, após estuprar, agredir e ofender a própria companheira. A vítima, 44 anos, compareceu na delegacia de polícia e noticiou que manteve um relacionamento amoroso com o acusado por cerca de 4 anos. Durante esse período, ela teria sido vítima de crimes graves no contexto da Lei Maria da Penha. As investigações apontaram que o acusado teria forçado a vítima a manter relações sexuais com ele, agredindo-a com tapas, pancadas na cabeça, além de chutes e além das agressões verbais. No curso das investigações, em razão das gravidades do fato, a Polícia Civil representou pela prisão preventiva do autor, a qual foi prontamente deferida pelo Poder Judiciário. O autor, que já possui passagens por outros crimes praticados no âmbito doméstico, responderá agora pelos crimes de estupro, lesão corporal, injúria. Após condenado, poderá pegar pena de até 10 anos de reclusão. Em Bom Jesus, foragido da justiça, preso também pela Polícia Civil. A Polícia Civil tomou conhecimento da existência de um mandado de prisão preventiva em desfavor de um indivíduo procurado pela justiça, réu em ação de associação para o tráfico. Durante as buscas, a equipe obteve êxito em encontrá-lo em uma residência no bairro Dona Josina, lá em Bom Jesus. Local apontado como possível ponto de comercialização de entorpecentes. Diante dessa informação e da confirmação da identidade do foragido e da vigência do mandado de prisão preventiva, foi dada voz de prisão a ele e foi conduzido à delegacia para os procedimentos cabíveis e, na sequência, é encaminhado ao presídio na vizinha cidade de Itumbiara. 9:14. Olha, deixa eu dar um recado aqui. O terceirão do Colégio Estadual da Polícia Militar de Goiatuba, Elise Joaquim de Vasconcelos, convida toda a comunidade goiatubense e de toda a região para participarem da tradicional festa junina, que acontecerá no próximo dia 26 de junho. É uma sexta-feira, lá na feirinha do setor Buriti Park. Terá muita animação, comidas típicas, deliciosas, músicas, diversão e aquele clima caipira, né? Que todos adoram. Portanto, né? Passando essa sexta amanhã, na outra sexta, dia 26, é lá na quadra, lá na feirinha do setor Buriti Park, o arraiá do terceirão do Colégio Militar.

0: Eu já estou de volta, são 9:17, segundo tempo aqui do Plantão Policial, com patrocínio Leandor, móveis planejados. 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Hora gostosa do plantão policial, aliás, é a hora que eu mais gosto. A minha amiguinha Eliette já mandou um bom dia aqui no WhatsApp. Eliette, tá tudo bem com você? Bom dia, tô obrigado pelo carinho do rádio ligado. Tem mais aqui, a Zilda Serpa também. É mais fácil o Alves Negrão não vir apresentar o plantão do que a Zilda não tá com o rádio ligado lá, né? Meu amigo Adelimar Rosa, tô obrigado também pelo carinho de todos os dias. A linda Pit Dog, a esposa Wedna, também gosta do plantão policial, muito obrigado. Tem mais aqui o José Alves, a dona Maria do Carmo, tá na rua Tancredo Neves, no setor Bananeiras. Quem mais aqui? Ah, o meu amigo Tiagão, o Edilto, a Fátima, tá na Avenida JK também, no setor Bananeiras, um abraço pra vocês. A dona Maria do Carmo, tá na rua Maranhão. Meu amigo Sargento Pessoa, da Polícia Militar, tá lá no setor Recreio dos Bandeirantes, também na nossa sintonia. Quem mais aqui? O Balão, o Batista, o Kevin, pessoal da Kevin Motopeças. Meu amigo José Inácio Zé Todim. O Leomar também tá com o rádio ligado. O Carlos, também o Carlos Donizete. Eu não sei se o Carlos é um e o Donizete é outro. Foi eu que escrevi, né? Eu sei o que é que eu escrevi aqui. É Carlos Donizete ou é só Carlos e também é o Donizete. Um abraço pra vocês aí. Tem mais aqui o Rian, o Rafael e o Pedro. Tem mais aqui o Maurício, o pessoal aqui da mansão. Também tá na nossa sintonia, engrossando ainda mais o caldo. Isso é ótimo, isso é muito bom.
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0: Volta pra cá, 921. Cidade de Goiatuba, nós tivemos duas ocorrências, uma por parte do Corpo de Bombeiros e uma por parte do 29º Batalhão de Polícia dos Bombeiros, ontem 11:06. Adivinhem, acidente de trânsito, carro e moto. O registro foi feito na rua Esplanada, no centro. Envolveu uma moto Honda CG 150.

0: de cor vermelha e uma outra motoneta, uma jet. Relato feito pela guarnição dos bombeiros, a vítima, que não teve a identidade divulgada, é do sexo masculino, estava em decúbito dorsal e já havia retirado o capacete. A vítima reclamava de dor no tornozelo direito e, após ser imobilizada, ela foi transportada à emergência do Hospital Regional do SUS para receber atendimento médico. Por parte do 29º Batalhão de Polícia, tivemos uma remoção de veículo. Já foi durante essa madrugada, por volta da 1h57. Foi na Iguaçu com a Avenida Presidente Vargas. Uma moto, uma Honda, uma C100 bis de cor vermelha, ano 2003. Olha, a equipe de militares, durante patrulhamento, a equipe visualizou essa moto com o condutor, que trafegava pela Presidente Vargas na moto com escapamento adulterado, ou seja, descarga livre, o que causava um alto ruído sonoro. Diante dos fatos, foi realizada a apreensão do veículo para fins de regularização. A motocicleta foi encaminhada ao pátio do 29º Batalhão de Polícia e só sai de lá depois que o proprietário condutor sanar essa irregularidade do tal do escapamento, né? É cada coisa, né? A descarga livre de madrugada, quase 2 horas da manhã, pra acordar todo mundo. Agora vai ficar andando a pé um dia aí, né? 9h23.
1: Negrão.
0: Sou eu. Nem o melhor e nem o pior, sou diferente e obrigado a Deus pelo dom da comunicação. Para na sequência, Éder Lopes, continuidade de manhã 104. Com a sensação do dever cumprido, nós vamos embora. Mas vamos voltar amanhã, sexta-feira, se Deus quiser, porque com certeza ele vai querer. Final de mais uma mega produção que tem nome. Plantão Policial, a verdade nua e crua. Sinceridade, dignidade e, acima de tudo, honestidade. Seguindo esses três princípios aí, você pode até não consertar o mundo, não. Mas, com certeza, nós teremos um canalha a menos.
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4: 9h24.
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1: O informativo Manhã 104 chegando com informações da Copa do Mundo com ele, Bruno Mendes.
2: Nesta quarta-feira, Portugal decepcionou, ficou no empate com a República Democrática do Congo em 1-1, com 2 gols do furacão Harry Kane. A Inglaterra goleou a Croácia por 4-2. No finalzinho, Gana passou por Panamá 1-0 e a Colômbia venceu o Uzbequistão por 3-1. Quem falou nesta quarta pela seleção foi o lateral Danilo, que analisou sobre a empolgação do torcedor em golear o Haiti, próximo adversário brasileiro.
3: Hoje em dia não existe isso. Eu fui perguntado depois do jogo sobre essa questão de golear o Haiti, assim, mas seria uma grande loucura eu falar algo sobre isso. O Brasil precisa entrar taticamente bem postado, fazer um jogo seguro, um jogo onde a gente vai querer o comando sim da partida e buscar ganhar a todo momento, da melhor forma possível e mais equilibrada. Agora, falar de quantos gols, isso realmente é uma expectativa muito elevada e uma falta de respeito, eu diria, com aquilo que é o futebol de hoje em dia. A maneira de quebrar isso, meu amigo, nós não podemos esperar a bola no pé. A partir do momento que libere o jogador entre linhas, atacar a profundidade, movimentos cruzados, jogar a bola para fora e cruzar, encher a área. Essa é a nossa maneira de demonstrar para o nosso torcedor que a gente quer realmente o resultado, entendeu?
2: Nesta quinta-feira começa a segunda rodada da Copa. Teremos Tchequia e África do Sul, Suíça e Bósnia, Canadá e Catar, México e Coreia do Sul.
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2: 10:21.
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0: Relações Internacionais. Lula desafia Trump. Ele fala para o Trump não se meter nas eleições do Brasil. As informações é com Alan Barbosa.
1: Dessa vez não rolou aquele clima entre Lula e Donald Trump. Pelo contrário, em entrevista coletiva nesta quarta-feira, ao final do G7, encontro das sete maiores economias democráticas do mundo, Lula rebateu o presidente dos Estados Unidos, que também em coletiva disse que o Brasil era um país politicamente perigoso, complicado e desagradável. O comentário foi feito para responder uma pergunta

0: sobre eleições no Brasil. Trump emendou dizendo que ouviu dizer que prenderam o Bolsonaro Júnior. Talvez uma confusão em relação a Eduardo Bolsonaro, condenado na terça-feira pelo STF, ou ao próprio Bolsonaro. Donald Trump também afirmou que os Estados Unidos jogam mais pesado que o Brasil, indicação de uma possível intervenção nas eleições deste ano. Lula rebateu, afirmando que Trump desconhece o Brasil.
1: Ele conhece o Brasil pela relação que ele tem com a família Bolsonaro. Ele desconhece o Brasil. Não tem país do mundo que tenha um sistema de urna eletrônica como o nosso, em que 2 horas após terminar, a gente já sabe o resultado em 27 estados da federação, já sabe quem é o presidente eleito, quem são os governadores, quem são os senadores, quem são os deputados. Para mim, ele pode continuar gostando do Bolsonaro, do pai, do filho, do neto, não tem nenhum problema. É um problema dele. Afinal de contas, gosto não se discute. Agora, não se meta nas eleições do Brasil, porque as eleições do Brasil é um problema do Brasil.
2: É, quem vai ganhar essa guerra de braço, né?

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1: A Lidiane está chegando ao vivo da Flor Delis. Bom dia, Lidiane.

0: chegando na programação. 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E daqui a pouquinho eu volto na programação da Goiás FM. Sério não.
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0: 11:20. 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

está chegando ali direto, eu quero aquelas inesquecíveis para você. Um abraço, fiquem todos com Deus e até amanhã.

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4: Meio-dia.
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3: 12:20.
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3: Meio-dia 43, Bruno Marrone, Vida Vazia, antes de ser Zezé de Camargo e Luciano, chega. Ótima tarde para você.

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0: Eita, a última do Inesquecíveis de hoje. Eu volto daqui a pouco com mais música pra você. Pera aí, não.
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1: Oi, oi, cheguei pra te fazer companhia até às 16 horas, popularmente conhecido como 4 da tarde, né? Eu espero que seja tudo muito bem, tudo muito bom com você, que você tenha tido uma boa manhã, que esteja tendo uma boa semana, hoje é quinta-feira. Um pezinho de nada ali, né, pra sexta. E nós vamos por aqui mais uma vez juntos, tá? Boa tarde pra você que tá na sua casa, no seu trabalho, você que tá na estrada, vá com cuidado. Pessoal das cidades vizinhas, um abraço enorme. Você que tá em outro estado também, um abraço gigante pra você. Tem outro país também? Por que não? Bom dia, boa tarde, boa noite. Como eu sempre digo, fica todo mundo cumprimentado assim, eu não sou muito educada com ninguém. Eu vou começando por aqui, viu? Vou dando play, tem notícia, falar dos nossos patrocinadores daqui a pouco, trazer a sua participação, música boa e muito mais por aqui, viu? 1:11.

0: Vamos dar play por aqui com música boa. E como eu disse, já tô esperando a sua participação pelo 34956499, tá? Boa tarde, Caçu Limbira. Boa tarde, Juliana. Boa tarde, Fernanda. Lucas, Leandro e Delma, lá no Morada Nova. A Jaciele e o André, lá no Parque Primavera, sintonizados aqui também. Boa tarde pra todo mundo. Então vamos começar. A gente começa com Gustavo Lima e Luiz Fonsi. Pois tem Israel e Rodolfo na programação. Boa tarde.
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1: Luan Santana e Kevin, o Cris, antes de aviso, a pesadinha. 1:24.

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2: 1:27. 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

viciadinha na cachaça, que eu sei. 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
0: Um minutinho para as duas, Maiara e Maraísa. Você nunca vai saber.

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0: 12:20. 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
1: 12:37, Malu, disco arranhado. Cássio Limbira, eu não sei por que que eu não estou conseguindo rodar o seu áudio, meu amigo. Mas um abraço pra você, pra sua netinha Ana Júlia. Se eu conseguir rodar até o finalzinho do programa, eu passo seu áudio aqui, viu? Mas agora não tô conseguindo, não. Não sei por quê. Mas daqui a pouquinho. Daqui a pouquinho vai dar certo e eu rodo, tá? Um abraço pra você.

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0: 10:14. 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

risadinha, esquema preferido. É a última de hoje. Daqui a pouco tem Fabrício Mineiro com Batidão Sertanejo. Então você continua ligado por aqui, viu? Obrigada pelo carinho todos os dias. Você que tá sempre ligado, tá sempre curtindo a nossa programação. É sempre uma satisfação de fazer com

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0: chegando para mais uma edição do Batidão aqui em Goiás. Hoje é 18 de junho. Boa tarde para você. Quinta-feira, pré-fim de semana. Começando tudo de novo, começando tudo ao vivo até às 7 da noite. Vamos lá, vamos que vamos. Vamos animar a tarde hoje aqui, galera. Vamos chegando, vamos chegando, vamos chegando. Telefone da rádio liberadaço pra você. Telefone da rádio aqui liberado pra você mandar o áudio, mandar o texto, chamar, pedir a sua moda. Vamos fazer dessa tarde a melhor do Brasil. Vamos sorrir, vamos acreditar, claro, na nossa boa semana, no nosso mês de junho, acreditar, por que não, na nossa vida e procurar sempre fazer o bem sem olhar a quem. É, mãe, procure também acreditar em você, nada de pensamento negativo, positividade sempre, alegria no rosto, sorriso no rosto, alegria sempre em seu coração e venha ser feliz na Rádio Goiás. Programa Batidão chegando, modão, modão, modão pra você. Pamamá, Joviane, alô, ande a Buriti, ande mais. Tem que tá na chácara, no sítio, na fazenda. Uma boa tarde aí. Tá pelo aplicativo, tá no site. Valeu, moçada. Cadê o Matheus, hein? Ô, Matheusão, vamos trabalhar, Matheus. Vamos ouvir o batidão aqui. É a melhor festa sertaneja do Brasil chegando pra você. Por falar em Brasil, amanhã tem jogo da seleção, hein? Ah, mas será que você não vai fazer feiura não amanhã, ô seleção? Pelo amor de Deus, ui. Será que vai sair já fora da Copa? Não, gente, vamos jogar, vamos pra cima. Vamos pra cima, por quê? Não pode ficar fazendo feio assim não, hein?
1: Milton Eustáquio, ele vem de Itapira, é um mineiro, Paulinho. Ele vem no El Niño, ele vem no El Niño, da boiada do Atavira, da Joviânia. Preste atenção nesse boi. O touro da condição, portão 2, aí abriu, aí é no segundo.

é feliz, é feliz. O que que é feliz? É feliz você aqui no Batidão. Tá feliz, não tá? Nosso dia é muito feliz, nossa tarde é toda alegre. Ah, a nossa vida é uma constante alegria. Venha pro Batidão, galerinha. Opa, falar em jogo do Brasil. Ó, machaiada aí, ó. A machaiada de plantão aí. Matheus tá convidando a turma lá para o Império das Damas lá, ó. Lá no Santa Paula, hein? Amanhã tem churrasco de graça lá. Na transmissão do jogo. Olha, churrasco de graça. A Martel foi. Que é isso, Matheusão? Bom que eu chego lá em casa depois e apanho, né? Mas tá bom, no outro dia eu tô com o olho tudo roxo. Mas tem problema não. Importante é ir lá. É, comer carne de graça. Um abraço aí pro Matheus, ligado no programa Batidão. É, que a tarde hoje promete. E amanhã também. Ah, se esse Brasil não começar a jogar direito, eu vou lá, ué. Vou lá jogar, porque eu faço gol na Q3.

de Conrado e Alexandro, obrigado amor, aqui no Batidão. Essa música fez muito sucesso. Deixa eu tocar um pedacinho dessa música que eu gosto demais, assim ó. Com vinho. Amor proibido teve fim. Quer mais Bruno? Quer mais Marrone?

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Segura que o batidão alegra você. Provei do seu beijo. Fala nisso, tem que provar mesmo, hein? Ô, Débora, boa tarde aí, audiência. Boa tarde pra Débora ligada aqui no nosso batidão. Tá ouvindo a rádio? Agradeço o carinho. Cadê uma música de Henrique e Juliano que eu gosto de tocar? Cadê aquela de Henrique e Juliano? Tá pronta aí? Vamos tocar? Essa aqui, ó. 4:15. Nome da música, Amor dos Outros. É pra você ouvir aqui no batidão. Na sequência, André e Adriano, Juan e Leandro e Bruno e Marrone.

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1: Mais uma tá chegando, mais uma vem aí. É, tava aqui pensando, se o Brasil perder pro Haiti amanhã, é, pode ir embora, que não adianta mais não. É, Brasil, se não jogar nada, pode deixar que eu jogo pra vocês aí. 4:18. Viajo na delícia. Ó, eu e o Zé Inácio ganhar aí, ó. Aí nós leva o Matheus também.

0: mandou a pro Brasil. Meu amigo, eu tô aqui ativo, hein? Esse programa é um nota mil.
1: De paixão.
2: Maravilha, caçula. Obrigado, meu irmão. Vamos que vamos. Blitz 104. Blitz 104. Direto do comércio. Direto do comércio, tá na hora. Vamos chamar ele. O Éder tá onde? Cadê? Fala aí. Aham. Tá na Solar Magazine e vamos pra lá.
3: 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E uma ótima tarde para você que tá curtindo o programa Batidão Sertanejo.
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adora sertanejo, fala boa pra nós aí, meu amigo. Tchau, o grande mecânico agrícola, que é o grande agrão, Coribi, meu cunhado, minha irmã, que eu nem 13 anos, Vascaína, pra Marimba, Roberto, lá na Fazenda Mijolim, pra Andressa e família, pra Dona Dorcílio na rua Copacabana, a volta Morgana, pra minha netinha, minha RT,

Gratidão, aqui com você, vamos que vamos, bora, bora, alô, Zé Inácio. Pai Zé Inácio, você levou o rádio aí pra cima do telhado, moço? Que é isso aí? Isso é só pra ficar falando, só pra ficar ouvindo a rádio aí? Ai, aí, cima do telhado! Mas você tá invocado, hein, moço? Vamos lá. Ai, ai. Deve ser a pilha, né? Tem energia aí em cima? Um abraço pra você, bom trabalho aí. Ó, vou trazer Bruno e Marrone, depois Juan e Leandro. Deixa eu ver o que mais. Hã? Não, até ainda, o Gustavo Lima. É, tem uma música do Gustavo Lima depois, hein? É uma música animada do Gustavo Lima. Fez muito sucesso, a turma gosta. E nós vamos tocar no começo do próximo bloco. Só que agora, Bruno e Marrone. Você machuca demais o meu coração. Aumente o volume, que o batidão toca pra você.

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1: Olha, 4h31, uma pequena pausa agora no programa. Depois do comercial a gente volta. Enquanto isso, vai chamando, pedindo, e o programa vai tocando pra você. Pode pedir que nós estamos aqui até às 7 da noite, que legal, hein? 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Alô, Diogão, um abraço aí. 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Pois é, já é 4h32. E eu volto já, fica aí.
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4: 4h32. 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
1: Programa Batidão, aqui com você, na nossa festa boa, festa sertaneja. E vamos lá! Cadê você? Tá ouvindo aqui a rádio? Então cola no WhatsApp, hein? Pode colar, prega aqui no WhatsApp. Chama aí pra poder mandar um boa tarde. Ô Zé Inácio, o que você vai fazer amanhã na hora do jogo? Dormir, né? Só dorme aí. Vamos dormir. 7 da noite, moço. Que é isso? Amanhã é sexta-feira, amanhã é dia de dormir cedo, não, aí. Amanhã tem o jogo do Brasil, jogo da seleção brasileira. Aí tem que torcer, né? Vai, Brasil! Vai, Brasil! Vai pra onde, eu não sei. Ô, Zé Inácio, vamos nós dois amanhã lá pro Império das Damas, lá, vamos? Amanhã vai ter churrasco lá, moço, na faixa, na hora do jogo, aí. De graça, moço. Tem coisa melhor que isso, não, aí. E tá chamando é o Mateuzão lá, ó. Vai nós dois, ó, que você chegar, você apanha. A mulher te dá uma surra, aí você vai ver. Deixa eu mandar boa tarde aqui. Cadê? Juliana Malaquias. Ô, Juliana, qual que você quer ouvir de Milionário José Rico? Tem alguma? Alguma que você quer escolher? Pode falar aí que nós vamos tocar. Tá chegando Renato e Rafael, depois Israel e Rodolfo, tem ainda Victor e Léo, mas então, atendendo você, Juliana Malaquias, deixa eu pegar aqui uma música de Milionário e José Rico. E essa música é muito bonita, antes de Renato e Rafael.

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mais uma música, vou trazer agora, Gina e Geno, vem aí. Depois o Paulo Pires, João Neto e Frederico e Traia Veia com Gustavo Lima. 5 e 2.

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Olha, programa Batidão tá por aqui, programa Batidão é na Goiás. Alô, Matheus, alô, Matheus. Ô, oh, Matheusão. Matheus ainda tá por aí? Tá ligado na 104.9? Tá na nossa festa sertaneja? Cadê você, meu amigo? Vamos lá. 5:26 agora, até às 7 da noite, movimentando a nossa tarde. E o recado, vamos mandando, vamos pedindo, gente, que até às 7 a moda é pra você. Hoje é quinta-feira, 18 de junho. É o tchê-tchê-tchê. É o tchá-tchá-tchá. Por aqui a moda toca, por aqui a moda rola. Que mais? Caçula Imbira, meu amigo ligado também. Alô, Caçula. Caçula Imbira. Cadê a turma lá do setor oeste? Cadê a turma também do Alto da Serra? Juca da Luísa, setor Gobá.

0: bom demais, Imperial, Recreio dos Bandeirantes, Santa Paula. Alô, alô, alô, Gobato, Juca da Luiz, onde mais? Setor Bananeira? Ah, tem também a turma lá que ouve, lá no setor Primavera, falei já, né? Um abraço, alô, Centrão. Ou se não falei seu setor, manda mensagem aqui que nós manda música pra você. Vamos trabalhar que amanhã é sexta-feira, fim de semana chegando. Sexta-feira chegando aí.
1: Bonito, não tô.
0: Ô, Matheusão, amanhã tem churrasco pra todo mundo aí, Matheus. Mas não vai pagar nada pelo churrasco, não? É de grátis, é brinde, é no 0800? Que hora, que hora, que hora, que hora? Hora do jogo da seleção. Amanhã a partir das 9 da noite. Churrasco na faixa. É, o Matheusão que tá convidando a turma aí, hein? A machaiada de plantão pra ir lá comer. É, amanhã é sexta-feira, dia que a turma recebe um cascai, né? Aí tem que ir lá mesmo assistir o jogo, tomar uma gelada e comer carne de graça. Obrigado, Matheus. Segura que o trem é bom e o batidão anima.

0: sei não. Acho que o gato comeu. Meu Deus do céu. Vou trazer agora o Eduardo Costa. Depois tem João Mineiro e Marciano no batidão.
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0: 5:28, 5:28.

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2: 5:36.
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0: Me Trouxe Você. 9 para 6 aqui no Batidão. Vamos seguindo até as 7 da noite. Música sertaneja aqui, 104.9.
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E para todos os fãs aqui da dupla Zezé de Camargo e Luciano. Chegando essa lá do fundinho do baú. 6:04, tá na hora de falar boa noite para você. Ó, na sequência tem o Eduardo Costa. O nome dessa música é Tudo de Novo. Boa noite.

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você que gosta de música lá do fundo do baú, vou tocar essa aqui, ó. Leandro e Leomardo, vamos lá, gente. Ô, Matheus, boa noite. Cadê você, Matheusão? Tá aí ouvindo a nossa rádio ainda? Obrigado, boa noite, hein? Ô, Baianinho, lá do Buganville, vamos trabalhar, Baianinho. Quinta-feira, 16, mais 2, 18 de junho. Segura que é quinta-feira. 6:18 no

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0: 6:28. 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
1: Programa Batidão continua. Bora lá, última meia hora com você. Opa, olha amanhã. Amanhã cedinho, 5 da manhã, programa Bom Dia Goiás. E todo mundo aqui, viu? 6h33. Mais uma tá chegando. Mato Grosso e Matias, depois tem Bruno Rosa com Murilo Rufi. Tem ainda Zezé de Camargo e Luciano. É a nossa noite. A sua noite, sem dúvida, é aqui no Batidão. 6h33.

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0: 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Pois é, programa Batidão com você na nossa rádio. Vamos lá! 6h49. Mais uma vem aí.
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0: Zé Inácio, boa noite, meu amigo.

0: 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Boa noite pra você, boa noite família Goiás. Amanhã cedinho, bom dia Goiás às 5 da manhã. Não precisa desligar o rádio, pode ficar por aqui. Tá chegando a Voz do Brasil. E logo após a Voz do Brasil, volta a nossa programação normal com você.
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5: Em Brasília, 19 horas.
4: 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As notícias do governo federal que movimentaram o país no dia de hoje.
6: Olá, boa noite.
5: Boa noite para você que nos acompanha em todo o país.
6: Quinta-feira, 18 de junho de 2026.
5: Vamos ao destaque do dia: saúde em casa.
6: O governo do Brasil lança programa de atenção domiciliar à pessoa idosa, o PAD Brasil.
5: Equipes vão atuar junto com os profissionais de saúde da família para atender em casa os idosos e diminuir a necessidade de hospitalizações.
6: E mais 21 cidades pequenas vão receber o programa Melhor em Casa, que leva atendimento contínuo do SUS no domicílio. Pablo Mundim.
7: O atendimento é destinado principalmente a pacientes que receberam alta hospitalar, mas ainda precisam de acompanhamento intensivo para recuperar movimentos, autonomia e independência.
5: E ainda, direitos de crianças e adolescentes.
6: O combate ao trabalho infantil teve mais de 10 ações de fiscalização em 2025 e retirou mais de 4.300 crianças de condições laborais inapropriadas.
5: Por outro lado, o trabalho legal para jovens aprendizes cresceu e chegou a 726 mil contratos ativos.
6: E nós vamos falar também de combate às casas ilegais de apostas.
5: Operação Conto da Sorte mira em esquema de bets irregulares e pode ter movimentado 50 bilhões de reais em 3 estados, Nas e Brum.
8: Segundo as investigações, além de movimentação financeira incompatível com rendimentos declarados, existem indícios de lavagem de dinheiro e sonegação fiscal.
6: Hoje na apresentação da Voz do Brasil, Mariana Jungmann e Luciano Seixas.
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6: A Receita Federal coordena uma operação para investigar empresas que atuavam de forma ilegal no mercado de apostas, as chamadas bets.
5: A suspeita é que o grupo movimentou cerca de 50 bilhões de reais em esquemas de fraudes em 3 estados.
6: Entre os

0: Crimes apurados estão sonegação e lavagem de dinheiro.
1: A Operação Conto da Sorte foi realizada nos estados de Pernambuco, Ceará e São Paulo. E nesse primeiro momento foca na obtenção de documentos e provas. Para isso foram cumpridos 14 mandados de busca e apreensão. A investigação começou após a Secretaria de Prêmios e Apostas do Ministério da Fazenda fazer uma análise técnica numa autarquia criada pela Prefeitura de Bodó, no Rio Grande do Norte, que autorizava o funcionamento de empresas de apostas. A autarquia foi fechada por determinação do Supremo Tribunal Federal, mas as bets ilegais continuaram atuando. De acordo com o ministro da Fazenda, Dario Durigan, a movimentação ilegal pode chegar a 50 bilhões de reais.
2: A gente identificou um grupo de 37 empresas que atuavam no ramo das bets ilegais. Houve uma movimentação, a princípio, de 50 bilhões de reais. Essa é uma das várias operações que serão feitas para combater bet ilegal, rigor total, tolerância zero, melhor dizendo, com as bets ilegais.
1: Segundo as investigações, além de movimentação financeira incompatível com rendimentos declarados, existem indícios de lavagem de dinheiro e sonegação fiscal. Na ação, os agentes estão apreendendo documentos, celulares, computadores, dinheiro em espécie e passaportes dos envolvidos. A operação envolve 9 auditores fiscais, 6 promotores de justiça, 10 servidores da Receita Federal, além de 28 policiais civis e militares. Reportagem Nazi Brum.
3: Para garantir a vida de meninas e mulheres, o governo do Brasil tem implementado diversas ações integradas de prevenção, fortalecimento das redes de proteção e punição dos agressores.
0: E os resultados começam a aparecer. Os meses de abril e maio apresentaram redução de feminicídios no Brasil.
4: O número de feminicídios no país caiu nos meses de abril e maio deste ano, quando comparado ao mesmo período de 2025. Nesses dois meses do ano passado, 262 mulheres foram mortas por machismo, possessividade dos companheiros ou outras razões relacionadas ao simples fato de serem mulheres. Nesse ano, foram 232 mulheres assassinadas nessas condições, uma redução de 11,45%. Em fevereiro, uma iniciativa do governo federal mobilizou os três poderes, executivo, legislativo e judiciário, para lançar o Pacto Nacional Brasil contra o Feminicídio. Na avaliação do secretário nacional de segurança pública, Chico Lucas, ações como essa contribuíram para que o Brasil apresentasse uma tendência de queda após dois anos seguidos de aumento desse crime.
5: Quando há consolidação dos dados de janeiro a maio, a queda é da ordem de 0,47, o que mostra uma reversão da tendência de aumento e agora nós estamos, de fato, tendo uma diminuição do número de feminicídios.
4: Também está em andamento a Operação Mulher Segura, coordenada pelo Ministério da Justiça e Segurança Pública, em parceria com o Ministério das Mulheres, secretarias estaduais e municipais e as forças de segurança. A ação tem como objetivo cumprir, até o fim do ano, todos os mandados de prisão em aberto por crimes contra as mulheres. O secretário nacional de Segurança Pública, Chico Lucas, ressaltou os principais números da operação, que já está na segunda fase.
5: Só no mês de março e abril foram 6 mil prisões realizadas daqueles que descumpriam medidas protetivas ou tinham mandado de prisão em aberto. E as operações continuam. Na fase 2, agora no mês de junho, os 15 primeiros dias, já cumprimos centenas de mandados de prisão e fiscalizamos por milhares de agentes policiais as medidas protetivas de urgência.
4: Nos primeiros três meses desse ano, o Ligue 180, Central de Atendimento à Mulher, registrou um aumento de 24% nas denúncias de violência contra mulheres e 14% nos atendimentos, quando comparado ao mesmo período do ano passado. Reportagem Natália Koslick.
3: O Ministério da Saúde está ampliando os cuidados domiciliares no Brasil.
0: Foram habilitadas novas equipes do programa Melhor em Casa, que vão apoiar a reabilitação de pacientes.
3: Hoje, mais de 1.000 municípios já são beneficiados pelo programa em todo o país.
6: Depois de uma internação, o desafio nem sempre termina quando o paciente recebe alta. Para quem precisa de reabilitação e acompanhamento especializado, sair de casa pode ser difícil e muitas vezes inviável. É o caso do Carlos Henrique, que sofreu uma parada cardiorrespiratória e desde então precisa de cuidados contínuos.

0: meninos. A esposa, Luciene Sibela, conta como o atendimento domiciliar fez diferença na rotina da sua família.
1: Eu acho que a primeira palavra que me vem é segurança. Segurança de saber que você não está só e que você está com profissionais que vai te apoiar. Você veja hoje, eles chegaram aqui e já resolveram muitas coisas, né? E isso para nós é uma segurança muito grande, saber que você pode contar.
0: Para ampliar esse cuidado e reduzir as dificuldades enfrentadas pelas famílias, o Sistema Único de Saúde está fortalecendo o atendimento domiciliar realizado pelo programa Melhor em Casa. Foram habilitadas novas equipes multiprofissionais especializadas para apoio à reabilitação, que vão atender 21 municípios com menos de 20 mil habitantes. São profissionais de diferentes áreas da saúde. O coordenador geral de atenção domiciliar do Ministério da Saúde, Tarcísio Nema de Aquino, explica que tipo de cuidados serão oferecidos.
2: Então, é fisioterapeuta, terapeuta ocupacional, fonoaudiólogo, cirurgião dentista, farmacêutico, psicólogo, assistente social, nutricionista. Então, são profissionais que integram a equipe para levar a reabilitação, né, a recuperação do paciente, o cuidado de nível especializado dentro do domicílio.
0: O atendimento é destinado principalmente a pacientes que receberam alta hospitalar, mas ainda precisam de acompanhamento intensivo para recuperar movimentos, autonomia e independência. O cuidado também ajuda a evitar novas internações e garante a continuidade do tratamento perto da família, explica Eliana Peixoto, fonoaudióloga da equipe de atendimento em Brasília.
3: A gente faz esse atendimento dando qualidade de vida para o paciente, melhorando a condição de atendimento dentro da família, ajustando a vida daquela família com aquela nova realidade de paciente, né? Acamado, instruindo a nossa atividade dentro do lar do paciente é uma atividade de educação continuada.
0: A expansão das equipes do Melhor em Casa contou com investimento anual de 3.400.000 reais. Hoje, mais de 1.000 municípios já são beneficiados pelo programa em todo o país. Reportagem Pablo Mundim.
4: E como vimos aí na reportagem, o programa Melhor em Casa é fundamental para diminuir a hospitalização de pacientes em todo o país.
5: Mas o governo do Brasil identificou uma lacuna no cuidado continuado de uma parcela específica da população, os idosos.
4: Atualmente são 36 milhões de pessoas idosas, sendo 3 milhões com dificuldades de locomoção ou que tem restrição para sair de casa. Isso representa 10% da população idosa.
5: E para garantir um envelhecimento saudável, o Ministério da Saúde lançou hoje o Programa de Atenção Domiciliar à Pessoa Idosa, o PAD Brasil.
4: O investimento será de 163 milhões e 200 mil reais em 2026, com projeção de mais de 329 milhões de reais no próximo ano.
5: Na prática, o programa vai funcionar com equipes multiprofissionais, trabalhando em conjunto com as equipes de saúde da família.
4: O ministro da Saúde, Alexandre Padilha, detalhou como essas equipes vão atuar para dar suporte a pacientes e aos seus familiares.
6: Essas equipes vão lá, vão cuidar desse idoso que está acamado. Então, elas têm uma relação direta com os médicos da família e comunidade, com os profissionais da atenção primária em saúde, mas passam a ter o papel específico de, todo dia, pegar o automóvel do programa, visitar o idoso acamado. Ou seja, com isso você consegue colocar mais um time para dar conta dessas visitas ao idoso acamado, que muitas vezes não sai de casa, não tem condições de sair de casa, muitas vezes o cuidador tem que ficar o tempo todo com ele lá. Então, essas equipes vão fazer essas visitas, orientar melhor o cuidador, também cuidar do cuidador de uma certa forma.
5: Além do PAD Brasil, também foi lançada a caderneta brasileira da pessoa idosa.
4: O documento já está disponível em formato digital dentro da plataforma Meu SUS Digital, integrada à conta gov.br, e permite o acompanhamento dos dados de saúde do idoso.
5: Pesquisadores e startups da área de saúde agora contam com um novo guia para ajudar a transformar tecnologias em soluções disponíveis no SUS.
4: Os dispositivos médicos fazem parte da rotina dos serviços de saúde e incluem desde curativos e ataduras até próteses e tecnologias com inteligência artificial.
5: Atualmente existem mais de 2 milhões de tipos diferentes desses dispositivos no mundo.
4: Segundo o Ministério da Saúde, o avanço tecnológico amplia as possibilidades de atendimento e contribui para melhorar a qualidade de vida dos pacientes.
5: A publicação reúne orientações sobre financiamento, pesquisa, desenvolvimento, regulação e incorporação dos dispositivos na rede pública de saúde.
4: O material está disponível gratuitamente para consulta em gov.br/saúde.
5: As ações de combate ao trabalho infantil alcançaram o melhor resultado da última década.

0: mais de 4.000 crianças e adolescentes foram afastados dessa condição, especialmente as que estavam mais vulneráveis.
1: No Brasil, o trabalho infantil é proibido de forma geral para quem tem menos de 16 anos. Quem tem mais de 14 anos pode atuar, mas na condição de aprendiz. Para fazer cumprir a lei, os órgãos de fiscalização brasileiros têm trabalhado cada vez mais. Em 2025, 4.318 crianças e adolescentes foram afastados do trabalho infantil no Brasil. É o melhor desempenho dos últimos 10 anos, resultado das mais de 10 mil ações de fiscalização realizadas pelos auditores fiscais do trabalho. Os primeiros 4 meses de 2026 demonstram a continuidade desse trabalho, como explicou o coordenador de erradicação e fiscalização do trabalho infantil, Roberto Padilha.
2: Os dados parciais de 2026 apontam mais de 1.100 crianças e adolescentes afastadas do trabalho infantil, dados parciais até abril. Nesse mês de junho, estamos realizando um grande operativo nacional de combate ao trabalho infantil. Já estamos recebendo dados da fiscalização em diversos estados e com certeza teremos realmente um aumento nesses números de crianças e adolescentes retirados do trabalho infantil.
1: O foco é o combate aos casos mais graves. Esse trabalho é um esforço integrado do governo federal com redes de proteção social, conselhos tutelares e instituições parceiras. E as ações vão além de tirar as crianças e adolescentes de situações de trabalho. Elas garantem o direito básico dos menores de 18 anos de crescerem e se desenvolverem, livres de exploração ou violência. Michele Antunes, líder de projetos de uma fundação que luta pela defesa dos direitos da criança e do adolescente, explica a importância dessa medida.
3: A criança, ela precisa estar na escola, ela precisa estar brincando, ela precisa estar se desenvolvendo de uma forma muito saudável. Então, quando ela está dentro desse ambiente do trabalho infantil e sofrendo essa violação, consequentemente ela vai ter sim um desenvolvimento extremamente prejudicado e ela vai estar muito mais vulnerável a sofrer outros tipos de violação, outros tipos de violência, né?
1: Para denúncias de casos de trabalho infantil, o Ministério do Trabalho e Emprego disponibiliza um canal exclusivo, o sistema IP Trabalho Infantil, que pode ser acessado pelo endereço iptrabalhoinfantil.trabalho.gov.br. Reportagem Márcia Fernandes.
4: E é sempre bom lembrar, denúncias de casos de trabalho infantil também podem ser feitas pelo Disque 100, que é o canal de denúncias de violações de direitos humanos oficial do governo federal.
0: O presidente da República em exercício, Geraldo Alckmin, vetou integralmente o projeto que instituía o contrato do primeiro emprego.
4: Na prática, a proposta reduzia encargos trabalhistas e previdenciários para empregadores que contratassem jovens entre 18 e 29 anos sem experiência formal no mercado de trabalho.
0: De acordo com o veto publicado hoje no Diário Oficial da União, o projeto de lei era inconstitucional e contrariava o interesse público na formação educacional de jovens.
5: O presidente em exercício, Geraldo Alckmin, vetou integralmente o projeto de lei que criava o chamado contrato do primeiro emprego para jovens de 18 a 29 anos. A mensagem de veto foi publicada no Diário Oficial da União desta quinta-feira, 18 de junho. Segundo o governo federal, a proposta previa jornada de até 44 horas semanais, o que contraria a defesa da redução da carga horária de trabalho e dificultaria a conciliação entre emprego e estudo. O texto também concedia benefícios tributários e previdenciários aos empregadores, sem oferecer garantias adicionais aos jovens trabalhadores. Outro argumento apresentado é que a medida poderia desestimular a contratação por meio da lei da aprendizagem, considerada uma das principais portas de entrada para o mercado formal de trabalho. De acordo com o Ministério do Trabalho e Emprego, mais de 6 milhões de jovens já foram beneficiados pela modalidade nos últimos 26 anos. Em março deste ano, o país registrou mais de 700 mil contratos ativos de aprendizagem, o maior número da série histórica. Lucília Araújo para a Voz do Brasil.
4: Pois é, como nós acabamos de ouvir na reportagem de Lucília Araújo, a lei de aprendizagem profissional é a principal porta de entrada para jovens sem experiência no mercado de trabalho e ela vem registrando crescimento.
0: Segundo dados do novo CAGED, só entre janeiro e abril deste ano foram quase 55 mil novas contratações.
4: O resultado foi impulsionado pela indústria e pelo fortalecimento de políticas de aprendizagem profissional, que respeita os horários escolares e os direitos dos adolescentes e jovens adultos.
6: O Brasil alcançou um recorde histórico. 726 mil jovens aprendizes com contratos ativos. Só nos quatro primeiros

0: reforçam o crescimento da aprendizagem profissional como principal porta de entrada dos jovens no mercado de trabalho. A contratação é obrigatória para estabelecimentos de qualquer setor que tenham pelo menos 7 empregados em funções que demandem a formação profissional. Essas empresas devem preencher entre 5 a 15% do seu quadro de funcionários com jovens aprendizes. Podem participar quem tem entre 14 e 24 anos incompletos. De acordo com a lei da aprendizagem, o contrato tem caráter especial e duração máxima de 2 anos. O jovem aprendiz tem carteira de trabalho assinada e a garantia de direitos trabalhistas e previdenciários, além de proteções específicas. Cleide Lopes, para a Voz do Brasil.
1: Mais de 55 milhões de brasileiros já emitiram a carteira de identidade nacional.
2: O documento, que está substituindo gradualmente o RG, é mais moderno, seguro e completo.
1: E vale em todo o território nacional, com o CPF como número único de identificação.
3: No Brasil, mais de 1 milhão de carteiras de identidade nacional são emitidas por mês, segundo dados divulgados pelo Ministério da Justiça e Segurança Pública. O novo modelo está disponível desde 2022 e a emissão do documento pode ser agendada nos institutos de identificação dos estados e do Distrito Federal. O maranhense Alcemir Chaves de Araújo conseguiu marcar o atendimento com a ajuda da filha. Aos 74 anos, ele diz que quer trocar o documento para ter mais tranquilidade.
4: Aí a minha filha achou melhor tirar logo essa identidade nova, né? Que a velha tava boa, né? Mas eu me apressei logo, digo, bora logo tirar logo isso. Aí eu acabei, fiquei logo livre de cabeça fria. Né?
3: Assim como o Alcemir, mais de 55 milhões de brasileiros já emitiram a carteira de identidade nacional em todo o Brasil. A troca é obrigatória, mas o modelo antigo vale até 2032. Para a coordenadora geral de modernização tecnológica do Ministério da Justiça e Segurança Pública, Beatriz Figueiredo, a grande vantagem da carteira de identidade nacional é a utilização do CPF como número único de identificação.
5: Ela traz de novo uma identidade mais integrada, mais segura e mais moderna, porque ela vai substituir gradualmente o antigo RG, ela sim, que usa um número único, que é o número do CPF, que vai ser válido em todo o Brasil. Então a gente acaba com aquela possibilidade de ter um número de RG diferente em cada estado, e isso vai unificar a identificação pelo CPF, né? Que a gente tem um CPF único. Então isso reduz a duplicidade e aumenta muito a segurança dos nossos dados.
3: A versão digital da carteira, integrada ao gov.br, permite incluir outros documentos e registros do cidadão, como CNH, título de eleitor, dispensa militar, carteira de trabalho e cartão SUS. Para tirar o documento, é só acessar gov.br/identidade e agendar a expedição. É preciso apresentar a certidão de nascimento ou de casamento. A primeira via do documento é gratuita. Reportagem Gabriela Noronha.
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2: Previsões do Instituto Nacional de Meteorologia, o INMET, confirmam que este ano vai ocorrer o fenômeno El Niño.
1: Isso significa risco de seca na faixa norte das regiões norte e nordeste, enquanto favorece grandes volumes de chuva no sul do país.
2: Por isso, o Brasil já está se preparando para eventos extremos. É o que afirmou o ministro Valdez Góes, da Integração e do Desenvolvimento Regional, durante o programa Bom Dia, Ministro, produzido pela Empresa Brasil de Comunicação, nesta quinta-feira.
7: Nós estamos com uma sala de situação já montada pelo governo federal, já existem 20 ministérios mobilizados, a Defesa Civil Nacional, o SEMADEM, o IMET e o INPE fazem reuniões frequentes, inclusive com as defesas civis estaduais e municipais de norte a sul deste país, ou seja, toda uma experiência já acumulada e uma preparação e uma determinação do governo do presidente Lula de que a vigilância, o monitoramento e a mobilização

0: e os planos de contingência e a relação e proximidade com os estados e municípios está em curso.
1: Valdez Góes afirmou que o El Niño deve chegar ao Brasil a partir de julho e a Defesa Civil Nacional e seus sistemas de alerta estão de prontidão.
2: Órgãos ambientais como o IBAMA e o ICMBio também vêm trabalhando na prevenção aos incêndios florestais com a contratação de profissionais e a orientação a fazendeiros sobre o não uso de fogo.
1: Mais de 3 milhões de reais investidos na aquisição de alimentos para impulsionar a agricultura familiar e o abastecimento no estado do Pará.
2: A iniciativa da Conab, em parceria com os Ministérios do Desenvolvimento Social e do Desenvolvimento Agrário, busca combater a insegurança alimentar e nutricional no âmbito do Programa de Aquisição de Alimentos, o PA.
1: O presidente da Conab, Silvio Porto, destaca o impacto dessas medidas na segurança alimentar da região.
3: São 96 milhões de reais que nós investimos na aquisição de alimentos dos mais diversos aqui do estado do Pará, valorizando a cultura, a produção e a alimentação regional. Nós estamos dessa forma conseguindo valorizar essa produção que vem de assentamentos, da agricultura familiar, de extrativistas e indígenas.
2: Com os investimentos, mais de 140 toneladas de alimentos produzidos no estado serão destinadas a cozinhas solidárias e redes socioassistenciais, combatendo diretamente a fome na região.
1: Outro destaque é a modernização da unidade armazenadora de Ananindeua, que recebeu melhorias na estrutura e teve a capacidade ampliada para mais de 17 mil toneladas, como detalha Silvio Porto.
3: Nós saímos de 3.500 toneladas para 21 mil toneladas. Essa unidade armazenadora, ela se torna um polo relevante do ponto de vista do abastecimento aqui para o Pará, mas também para a região da Amazônia.
1: Realização da Secretaria de Comunicação Social da Presidência da República.
2: Produção da empresa Brasil de Comunicação.
1: Fique agora com as notícias do Poder Judiciário e do Congresso Nacional. Boa noite.
2: Boa noite para você e até amanhã.
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6: STF decide que é inadmissível a validade de provas em processo envolvendo crime sexual quando ocorrer constrangimento da vítima durante a audiência de instrução.
7: Crime da 113 Sul. STJ inicia sessão virtual para julgamento de recurso do Ministério Público.
6: O presidente do TSE afirma que discurso de ódio ameaça a democracia.
7: Boa noite, eu sou Marcela Luiza.
6: Eu sou Walter Lima.
7: Por unanimidade, o plenário do Supremo Tribunal Federal reconheceu a nulidade de provas produzidas em audiências sobre crimes sexuais quando a vítima é submetida a humilhações, constrangimentos e violações da dignidade.
6: O caso chegou ao Supremo em março do ano passado. O recurso foi apresentado pela defesa da vítima, que questionava a decisão do Superior Tribunal de Justiça, que rejeitou o pedido de nulidade da audiência de instrução.
7: O ponto central no STF foi sobre definir se uma prova produzida em ambiente de violação à dignidade da vítima pode ser considerada válida.
6: Com o reconhecimento da nulidade da audiência, o processo foi anulado e o caso deve retomar a fase de instrução na primeira instância.
7: STJ começa a sessão virtual de julgamento de recurso sobre o caso conhecido como crime da 113 Sul.
6: Esse crime se refere ao assassinato em 2009 do ex-ministro do TSE, José Guilherme Vilela, da esposa dele, Maria Carvalho Mendes Vilela, e da empregada da família, Francisca Nascimento da Silva. Repórter Fátima Uchoa.
8: O crime ocorreu no apartamento da família na quadra 113 Sul, em Brasília. Adriana Vilela, filha do casal, foi condenada por júri popular a 61 anos de prisão, acusada de ser a mandante dos assassinatos. Em 2025, a sexta turma do STJ anulou a condenação, acolhendo a alegação de cerceamento de defesa. O Ministério Público do DF recorreu desse entendimento e pediu agora que a condenação fosse restaurada e que a ré cumprisse imediatamente a pena. Mas vale ressaltar, na sessão virtual, os ministros da sexta turma não discutem a culpa ou a inocência de Adriana Vilela. O ministro relator Sebastião Reis Júnior votou para manter anulada a condenação.

0: se não houver pedidos de adiamento, a sessão virtual de julgamento deve permanecer aberta por 7 dias.
1: Presidente do Tribunal Superior Eleitoral afirma que discurso de ódio ameaça a democracia.
2: Ministro Cássio Nunes Marques reforça compromisso com eleições livres, inclusivas e seguras. Fábio Ruas.
3: A afirmação do ministro Cássio Nunes Marques foi durante a sessão plenária do TSE desta quinta-feira. Antes de iniciar os julgamentos, o presidente do TSE mencionou o Dia Internacional de Combate ao Discurso de Ódio, data instituída pela Assembleia Geral da ONU em 2021. Disse que a divergência de ideias é legítima e necessária, mas não pode ser confundida com ataques à honra, práticas discriminatórias ou tentativas de desumanizar adversários políticos.
1: Último dia da itinerância da Justiça do Trabalho na aldeia Manga, em Oiapoque.
2: Teve audiências judiciais e outros serviços de cidadania, tudo de graça. Rafael Silva.
4: A Justiça do Trabalho realizou 28 audiências judiciais presenciais, híbridas e virtuais na aldeia Manga nesse último dia de itinerância cidadania aqui com você. Indígenas de outras comunidades enfrentaram até 6 horas de barco para colocar um ponto final nesses processos trabalhistas, que envolvem questões como férias não pagas, saque de FGTS e recebimento de verbas rescisórias. Além disso, o polo de saúde da aldeia Manga ficou lotado ao oferecer atendimento médico, fisioterapêutico, psicológico e odontológico especializado. Neste sábado e domingo vai ser a vez de levar esses serviços à população da aldeia Espírito Santo, na mesma região. Para chegar lá, dessa vez, só de barco. O mutirão pretende fazer até 2.000 atendimentos.
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1: Uma boa noite.
2: E até amanhã.
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6: Está no ar o Jornal do Senado.
7: Eu sou Paula Groba.
8: E eu sou Humberto Pinheiro.
7: E estes são os destaques de hoje do Jornal do Senado, que começa agora.
8: PEC do Banco Central terá calendário de votação definido nos próximos dias.
7: Avança a fiscalização mais rígida de pagamento mínimo por fretes rodoviários.
8: Senador defende escala 4x3 para profissionais da segurança e da saúde.
7: Boa noite.
8: Boa noite.
7: Avançou no Congresso a proposta que cria novas regras para garantir o pagamento do piso mínimo do frete rodoviário. O texto, que tem origem em uma medida provisória, foi aprovado pela comissão mista que analisa a MP.
8: A proposta seguiu para análise da Câmara dos Deputados. Repórter Marcela Cunha.
9: A proposta torna obrigatório o registro prévio das operações no Código Identificador da Operação de Transporte, o CIOT, com informações sobre carga, trajeto, valor e prazo de pagamento. O sistema deverá bloquear fretes abaixo do piso da Agência Nacional de Transportes Terrestres, que existe desde 2018, mas é frequentemente descumprido segundo os caminhoneiros. O senador Carlos Fávaro, do PSD de Mato Grosso, que presidiu os trabalhos da comissão mista que analisou a MP, afirmou que o texto busca equilibrar a valorização dos caminhoneiros e os custos do setor.
10: Tenho certeza que teremos, a partir então da conversão em lei dessa medida provisória, nós teremos um outro momento do transporte do Brasil, com segurança jurídica, com estabilidade financeira, com a satisfação dos transportadores e também das empresas que transportam.
9: O piso será reajustado quando os combustíveis variarem pelo menos 5%. Para o consumidor, o aumento dos preços não é automático, mas as empresas podem ter custos maiores e repassá-los aos produtos. O texto também cria piso salarial de R$5.000 para motoristas empregados em viagens longas e mantém a anulação de multas civis e administrativas por manifestações e bloqueios de 2022.
7: O senador Oriovisto Guimarães, do PSDB do Paraná, manifestou preocupação com a proposta de redução da jornada de trabalho da escala 6x1 para 5x2. O parlamentar afirmou que a mudança pode gerar impactos econômicos.

0: em setores que operam de forma contínua, como a agropecuária.
1: Oriovício também argumentou que a medida poderia elevar custos de produção e influenciar os preços de produtos e serviços. O senador defendeu que o tema seja analisado com mais profundidade pelo Senado antes de uma deliberação.
2: Os países do Mercosul que passaram para essa escala fizeram transição em todos eles 8 anos. Nós queremos fazer em 1 mês ou 2. O que é de mais grave nisso tudo é que essa medida vai fazer com que a população mais humilde do nosso país trabalhe mais.
0: Já o senador Carlos Viana, do PSD de Minas Gerais, anunciou que vai apresentar uma emenda para garantir a escala 4x3 a profissionais da segurança pública e da saúde, como policiais, bombeiros, médicos e enfermeiros.
1: Segundo ele, a medida busca valorizar categorias que exercem atividades essenciais e de alta responsabilidade. Repórter Lana Dias.
3: O senador Carlos Viana, do PSD de Minas Gerais, anunciou que vai propor a escala 4x3 para profissionais da segurança pública e da saúde, em forma de emenda a uma das propostas de emenda à Constituição, que trata da jornada de trabalho no país. Ele explicou que o objetivo é valorizar a atuação de trabalhadores como policiais, bombeiros, médicos e enfermeiros.
4: Eles há muito tempo pedem uma escala que seja mais humana, uma escala que seja mais suportável. Então é o momento, eu entendo, para que a gente possa valorizar as forças de segurança, principalmente valorizar o pessoal da saúde e dar a eles a possibilidade de discussão e chamar a atenção sobre essa escala que é muito pesada hoje em dia para a maior parte dessas categorias.
3: A princípio, a emenda seria apresentada à PEC, já aprovada na Câmara dos Deputados, que diminui a jornada para 40 horas semanais, com 2 dias de descanso. Mas Carlos Viana não descartou a possibilidade de incluir a sugestão na proposta da oposição, que permite acordos para jornada de trabalho flexível, baseada em horas, limitada a 44 horas semanais.
0: Por falta de entendimento sobre os vetos presidenciais, foi cancelada a sessão do Congresso que estava marcada para hoje. O anúncio foi feito pelo presidente do Senado, Davi Alcolumbre.
1: 90 vetos estavam na pauta. Mais detalhes com o repórter Márcio Maturana.
5: Foi cancelada a sessão do Congresso que estava marcada para esta quinta-feira, dia 18, com cerca de 90 vetos presidenciais, com 924 dispositivos e 11 projetos de lei do Congresso Nacional. O cancelamento foi explicado pelo presidente do Congresso, Davi Alcolumbre, numa entrevista coletiva.
6: Os líderes partidários da Câmara e do Senado não conseguiram se reunir para tratar especificamente dessa sessão do Congresso que estava marcada com 30 dias de antecedência. E temos um outro problema. Líderes da Câmara e líderes do Senado, do mesmo partido às vezes, estão pedindo para o governo pela manutenção do veto numa liderança e na liderança na outra casa pela derrubada do veto.
5: A pauta deve ser dividida em 3 sessões do Congresso, sendo a primeira em 15 dias, segundo Davi, e vai acontecer após reuniões com os líderes partidários.
0: E a proposta que amplia a autonomia operacional e financeira do Banco Central deve voltar aos debates no Senado. Após a aprovação do texto na Comissão de Constituição e Justiça, senadores passaram a cobrar a análise da matéria em plenário.
1: O presidente do Senado, Davi Alcolumbre, afirmou que vai definir nos próximos dias o calendário de votação da proposta. Repórter Bruno Lourenço.
7: O autor da PEC, senador Vanderlan Cardoso, do PSD de Goiás, lembrou que a Comissão de Constituição e Justiça votou a proposta em 10 de junho e o governo, que pediu de 1 a 2 semanas para analisar o texto, após 2 anos de reuniões com os senadores, já teve o tempo necessário para os eventuais ajustes.
8: Para que o Banco Central não pare, não entre em total colapso operacional, com prejuízos diretos à fiscalização do sistema financeiro nacional e do PIX, que atende de forma importante a todos os cidadãos brasileiros.
7: O presidente do Senado, Davi Alcolumbre, se comprometeu a definir um calendário de votação para a PEC até esta sexta-feira, dia 19.
9: Eu vou conversar com esses atores e vou tomar uma decisão na condição de presidente do Senado para ver qual é a data que eu vou colocar essa PEC para deliberação aqui no plenário.
7: A proposta de emenda à Constituição precisa passar por 2 turnos de votação no plenário, onde terá que receber a aprovação de 49 dos 81 senadores.
0: senadora Damaris Alves, do Republicanos do Distrito Federal, alertou para o aumento dos casos de violência contra pessoas idosas no Brasil, em referência ao Dia Mundial de Combate à Violência contra a Pessoa Idosa e à campanha Junho Violeta. Ela citou dados de órgãos oficiais que apontam crescimento das denúncias de agressões, negligência, abandono e violência patrimonial.
1: A senadora também chamou atenção para casos de violência sexual contra idosos e defendeu

0: fortalecimento das políticas públicas de proteção, além do endurecimento das penas para agressores e fraudadores, que tem como alvo aposentados e pensionistas.
1: E sabe aonde essas coisas acontecem? Especialmente a violência sexual? Nos abrigos, nos lares de acolhimento e dentro de casa, na hora do banho, na hora de trocar a fralda. O idoso muitas vezes não consegue falar, não consegue pedir socorro e sofre essa monstruosidade calado.
2: E especialistas e parlamentares discutiram no Senado um projeto que cria uma política nacional de enfrentamento à violência contra a mulher e transforma em lei medidas de proteção já adotadas no país.
0: O objetivo é garantir a permanência dessas políticas de proteção, mesmo com as mudanças de governo. A reportagem é de Patrícia Oliveira.
3: O Brasil registra uma média de 4 mulheres assassinadas por dia e esse número está aumentando. Só no primeiro trimestre deste ano, os casos de feminicídio cresceram 7,5% em relação ao mesmo período do ano passado. Um projeto transforma em lei e amplia as ações que já são executadas hoje para garantir a permanência dessas políticas de proteção, mesmo com as mudanças de governo. Para a gestora pública Mia Costa, apesar dos avanços na legislação, as medidas protetivas têm sido mais uma reação do que um impedimento à violência contra as mulheres.
4: Nós não estamos conseguindo chegar a tempo de impedir que essa violência aconteça.
3: A proposta do senador Paulo Paim, do PT do Rio Grande do Sul, prevê a integração dos serviços de atendimento, mais acesso ao acompanhamento psicossocial, a capacitação de profissionais e ações de prevenção.
5: É necessário construir uma política de Estado permanente, integrada e estruturada.
3: Entre as medidas previstas estão a expansão das unidades da Casa da Mulher Brasileira, a criação de unidades móveis para atender regiões sem serviço especializado e campanhas permanentes de conscientização.
0: Foi edição de Paula Groba e trabalhos técnicos de João Lira, o Jornal do Senado fica por aqui. Acompanhe agora as notícias da Câmara dos Deputados. Boa noite.
2: Boa noite e até amanhã.

0: pública para o país.
1: Comissões proíbem graduação à distância para cursos na área da saúde.
0: Proposta de criminalização da misoginia pode ser votada ainda este mês.
2: Boa noite. A relatora do projeto que criminaliza a misoginia anunciou a votação da proposta para a última semana de junho. A repórter Maria Neves explica a versão atual da proposta.
3: De acordo com a coordenadora do grupo de trabalho que analisou o projeto sobre criminalização da misoginia, a deputada Tabata Amaral, do PSB de São Paulo, há acordo com os líderes partidários para votar a proposta no plenário da Câmara na semana do dia 29 deste mês. A parlamentar apresentou as alterações propostas ao texto que já foi aprovado no Senado. A principal mudança foi instituir penas para disseminação de ódio contra as mulheres pela internet. Para defender a importância da medida, Tabata Amaral lembrou o caso da jovem que morreu após ser jogada de uma ponte sem corda durante uma prática esportiva conhecida como rope jump em São Paulo e que, mesmo depois de morta, foi atacada nas redes.
4: Uma jovem de 21 anos foi morta de uma maneira absolutamente horrorosa, pavorosa, e nas horas seguintes, o que a gente viu na internet não é o que a gente aprendeu e a gente cresceu vendo, que é a solidariedade, que são as orações, que é a tristeza. A gente viu uma família, amigos enlutados, terem que lidar com pessoas criminosas. As redes sociais sugerir atos de violência, de estupro, de necrofilia. Fica mais um reforço da urgência desse projeto.
3: A proposta equipara a misoginia ao racismo, que dessa forma passa a ser um crime inafiançável e que não prescreve. A punição também é a mesma: reclusão de 2 a 5 anos e multa. Caso o crime seja cometido por meio da internet com o objetivo de obter vantagem econômica, a pena aumenta. A prática será punida com reclusão, que pode ir de 3 a 10 anos mais multa. Essa pena maior será aplicada também quando o agente do delito for pessoa com audiência expressiva, influência pública ou capacidade ampliada de difusão do conteúdo em meio de comunicação ou plataforma digital. A punição também será maior se o crime de misoginia for cometido contra criança, adolescente, pessoa idosa ou com deficiência. Nesse caso, passa a ser de 3 a 7 anos e meio, mais a multa, também acrescida da metade. Deputadas de partidos de oposição foram contrárias ao projeto e argumentam que a medida pode ferir direitos fundamentais. A deputada Júlia Zanatta, do PL de Santa Catarina, sustenta que o projeto é um perigo para a liberdade de expressão e para a liberdade religiosa.
5: Texto admite punir manifestação contra mulheres enquanto grupo social, sem uma vítima determinada. Ninguém precisa ter sido ofendido, basta alguém entender que uma frase, um vídeo, uma pregação menosprezou as mulheres como coletivo. Isso que vão fazer aqui, se esse texto passar da forma que tá, vai ser institucionalizar o crime de opinião sob o manto da defesa das mulheres.
3: Na versão aprovada, a misoginia é definida como prática, indução ou incitação de violência, de restrição ao pleno exercício de direitos ou de ofensa à dignidade da mulher em razão da condição de mulher. A expressão menosprezo às mulheres, que constava na versão anterior, foi retirada. Da Rádio Câmara de Brasília, Maria Neves.
6: Alexandre Lindemaia, do PT do Rio Grande do Sul, defende o fortalecimento de ações de combate ao feminicídio e à violência contra as mulheres, citando os 1.470 feminicídios registrados em 2025, perfazendo uma média de 4 por dia, com possível subnotificação de casos.
2: Alexandre Lindemaia cobra uma mudança cultural entre os homens, sublinha políticas públicas como o programa Mulher Viver Sem Violência e conclama a sociedade a se manter em permanente mobilização, além de exigir uma ação conjunta dos governos contra a violência.
7: Justiça.
8: A
6: Procuradoria-Geral da República pediu e o STF confirmou a condenação do ex-deputado Eduardo Bolsonaro por coação no curso do processo sobre tentativa de golpe de Estado em 2022. Paulão, do PT de Alagoas, entende que a decisão assegura o respeito à soberania nacional e ao Estado de Direito.
2: Paulão avaliou que o STF analisou o processo com base na legislação e nas provas apresentadas. Para ele, nenhum agente político tem o direito de pressionar integrantes do Supremo ou de questionar ações das instituições brasileiras.
6: Marcel Van Hatten, do Novo do Rio Grande do Sul, volta a defender a revisão dos processos relacionados aos condenados pelos atos de 8 de janeiro de 2023. Ele considera que há pessoas submetidas a punições desproporcionais e cobra a apuração de supostos abusos de autoridade.
2: Marcel Van Hatten também questiona a demora na análise de medidas aprovadas pelo Congresso para alterar a dosimetria das penas aplicadas aos condenados. De acordo com ele, a situação gera insegurança jurídica e sofrimento para as pessoas afetadas pelos processos.
6: Glauber Braga, do PSOL do Rio de Janeiro, retoma seu mandato após 6 meses de afastamento. Sua primeira providência foi solicitar ao STF a apuração de denúncias envolvendo o orçamento secreto e a responsabilização dos envolvidos, caso as irregularidades sejam confirmadas.
2: Glauber Braga solicita também à Corregedoria da Câmara que investigue a origem de mais de R$460 mil encontrados com um parlamentar. Ele reafirma seu compromisso de continuar fiscalizando e cobrando mais transparência na Câmara.
7: Votação.
6: Um projeto que cria política industrial para o país. O repórter Antônio Vital tem os detalhes de como será a medida.
8: A Câmara dos Deputados aprovou o projeto que cria uma política industrial para o país, com previsão de subsídios para empresas, preferência para aquisições de produtos nacionais pelo governo, metas de produção e eficiência e linhas de financiamento. O projeto, apresentado pelo deputado Heitor Xu, do PSD do Rio Grande do Sul, estabelece que cada presidente da República terá que elaborar uma política industrial, tecnológica e de comércio exterior, com objetivos e metas. Essas prioridades deverão ser aprovadas pelo Congresso Nacional. O texto estabelece que a política será elaborada levando em conta a redução das emissões de gases do efeito estufa e a transição para fontes renováveis de energia. Prevê ainda que serão definidos indicadores

0: possíveis para mensurar se os objetivos estão sendo atingidos. De acordo com o relator da proposta, deputado Rodrigo Hollenberg, do PSB do Distrito Federal, as principais economias do mundo têm políticas de incentivo para a indústria, enquanto no Brasil a participação do setor no produto interno bruto caiu nos últimos 40 anos. Em 1985, a indústria representava 36% do PIB, percentual que caiu para 12% em 2020. No plenário, o projeto foi criticado por deputados do Novo e do Missão. Para o deputado Kim Kataguiri, do Missão de São Paulo, a proposta dá poder ao governo de beneficiar as empresas e setores que quiser com incentivos fiscais ineficientes.
1: Eu chamaria esse projeto ou de bolsa atraso ou de bolsa milionária. Primeiro, do porquê bolsa milionária. A gente já tem 200 bilhões de reais em privilégios tributários concedidos para grandes empresários que têm poder de lobby dentro desse Congresso Nacional e no Palácio do Planalto. E uma das principais políticas colocadas aqui são justamente as subvenções e as desonerações fiscais que fracassaram como política pública no nosso país.
0: Além de prever subsídios e linhas de financiamento para empresas que produzem conteúdos nacionais, a proposta dá preferência de até 30% nas licitações públicas para produtos feitos no Brasil. Também reforça o direito do país retaliar na mesma moeda países que impuserem taxas injustificadas para a produção nacional. O relator do projeto, o deputado Rodrigo Hollenberg, defendeu a necessidade de uma política de Estado para a indústria.
2: Os Estados Unidos têm política industrial, a União Europeia tem política industrial, a China tem política industrial, a Índia tem política industrial e nós não podemos ter política industrial. Nós queremos aqui ter uma política industrial de Estado e não de governo. Foi ouvindo o setor industrial que considera esse projeto um marco para o desenvolvimento da indústria nacional.
0: O projeto que cria uma política industrial para o país seguiu para análise do Senado. Da Rádio Câmara de Brasília, Antônio Vital.
3: Zé Vitor, do PL de Minas Gerais, afirma que indicadores de endividamento das famílias, inadimplência de consumidores e empresas e o aumento da dívida pública e da carga tributária desmontam o discurso do governo sobre o possível ciclo virtuoso da economia brasileira.
4: No entendimento do parlamentar, a atual gestão manipula dados para maquiar os problemas econômicos cuja origem está na má administração do Estado. Zé Vitor defende o protagonismo do parlamento para redirecionar o país com base na responsabilidade fiscal e na eficiência.
3: Em seu discurso de posse, Santim Roveda, do União do Paraná, defende uma gestão pública com menos impostos, corte de gastos e privilégios, estímulo ao desenvolvimento econômico e apoio ao empreendedorismo. Ele alertou ainda para o endividamento das empresas e dos brasileiros.
4: Santim Roveda afirmou que a população espera resultados concretos dos governos com a geração de oportunidades, renda e melhoria na qualidade de vida. Como exemplo de ação administrativa positiva, ele cita a redução do IPVA em seu estado, com retorno de dinheiro para o bolso do cidadão.
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3: Transportes. Os deputados aprovaram a obrigação de pagamento do piso mínimo de frete para caminhoneiros. O repórter Marcelo Larcher nos conta quais as medidas previstas na proposta do governo e as modificações.
6: A Câmara dos Deputados aprovou medida provisória que obriga o cumprimento do peso mínimo do frete por quem contratar caminhoneiros autônomos. Além de reforçar os mecanismos de fiscalização do pagamento do frete, o texto aprovado institui um piso salarial nacional de R$5.000 por mês para motoristas de longa distância. O texto final, apresentado pelo relator, deputado Zé Trovão, do PL de Santa Catarina, também prevê anistia das multas aplicadas a transportadores de cargas, empresas e motoristas que participaram das manifestações e bloqueios ocorridos depois das eleições de 2022. A medida provisória está em vigor desde março, mas precisa ser votada pela Câmara e pelo Senado para virar lei. A proposta do governo reforça a fiscalização da política nacional de pisos mínimos do transporte rodoviário de cargas. Obriga o registro de todas as operações de frete por meio de um código identificador, com informações sobre o contratante, o transportador

0: transportador a origem e o destino da carga, bem como o valor do frete. Se esse valor do frete for abaixo do permitido, o sistema impede o registro. O texto também assegura aos transportadores autônomos de cargas o adiantamento de pelo menos 70% do valor do frete no momento da contratação, com pagamento do restante em até 3 dias úteis após a entrega da carga. O relator, deputado Zé Trovão, diz que a medida provisória vai impedir a atuação de intermediários que ficam com parte do valor do frete.
1: E hoje nós estamos nessa casa votando algo que definitivamente tira o caminhoneiro autônomo da escravidão, do jugo daqueles que sempre roubaram o caminhoneiro na cara dura. E de quem eu estou falando? Do famoso, o homem que não tem um caminhão, que nunca dirigiu um caminhão, mas que leva 30, 40, 50% do frete do caminhoneiro.
0: O texto final da medida provisória também dá prioridade para transportadores autônomos de cargas e cooperativas de transporte de cargas no acesso a financiamento e incentivos do Procargas, o programa criado para estimular o setor de transportes. Depois de aprovada pela Câmara, a medida provisória seguiu para análise do Senado. Da Rádio Câmara de Brasília, com informações de Antônio Vital, Marcelo Larcher.
2: Desenvolvimento Regional.
3: PT comemora ações do governo federal para a reconstrução do Rio Grande do Sul, ressaltando a entrega de moradias em Viamão e a assinatura de ordens para a construção de mais de 2.000 casas em municípios gaúchos.
4: Marcon ressalta que as cidades contempladas foram atendidas independentemente das posições ideológicas de suas lideranças, demonstrando o compromisso da atual gestão com o estado, fortemente atingido por eventos climáticos e com a população que necessita de habitação.
3: Valdenor Pereira, do PT da Bahia, comemorou os 37 anos de emancipação de Bom Jesus da Serra, Lagoa Real e Mirante, os 146 anos de Jacaraci e os 149 anos de Brumado, municípios vinculados à área de atuação de seu mandato.
4: Valdenor Pereira saudou moradores, lideranças e representantes dos poderes municipais pelas comemorações entre os dias 7 e 13 de junho. Ele cumprimentou ainda os participantes da plenária virtual sobre violência de gênero e políticas públicas voltadas para as mulheres.
3: Ao assumir o mandato, Paulo Soares, do Podemos de São Paulo, declarou representar os municípios do interior paulista. O parlamentar garante que vai atuar em defesa da saúde pública, das instituições filantrópicas, das APAES e de uma maior descentralização dos recursos públicos.
4: Paulo Soares também defende medidas para reduzir filas de espera por consultas, exames e cirurgias no Sistema Único de Saúde. Segundo o deputado, é necessário fortalecer hospitais filantrópicos e atualizar a tabela do SUS para ampliar a capacidade cidade de atendimento à população.
2: Educação.
3: Soraya Santos, do PL do Rio de Janeiro, cobra a aplicação de leis de combate à violência escolar. Ela cita casos recentes de agressão e defende que as escolas registrem as ocorrências junto aos órgãos competentes para garantir proteção aos estudantes.
4: A congressista se preocupa com os estímulos à violência e com a formação de gangues entre jovens. Soraya Santos recorda que a segurança escolar passou a ser uma meta específica da educação e defende a conscientização da população como instrumento para enfrentar o problema.
2: Saúde.
3: Constituição e Justiça aprovou proposta que proíbe graduação à distância para cursos da área da saúde. A repórter Paula Bittar acompanhou a discussão sobre a matéria.
5: A Comissão de Constituição e Justiça da Câmara aprovou uma proposta que proíbe a realização de cursos de graduação da área da saúde e de educação física na modalidade de ensino à distância. O relator na comissão, deputado Orlando Silva, do PCdoB de São Paulo, ressaltou o direito à saúde previsto na Constituição e afirmou que os cursos da área exigem o desenvolvimento de habilidades que são ligadas ao contato direto com o paciente, materiais biológicos ou ambiente clínico, e que o modelo à distância, mesmo que preveja momentos práticos, pode se mostrar deficiente em proporcionar uma experiência supervisionada indispensável para a segurança do paciente e a qualidade dos serviços. A deputada Cris Tonietto, do PL do Rio de Janeiro, por outro lado, disse que a proibição pode prejudicar muitas pessoas.
6: Impedir uma modalidade de ensino à distância, isso pode ser um cerceamento, inclusive, da própria liberdade de muitos de quererem fazer e adotar esse tipo de modalidade até por situações específicas. Tem, por exemplo, que pessoas que trabalham fora, que talvez não tenham condições de estarem ali em loco na faculdade e podem muito bem querer adotar essa modalidade EAD.
5: Já a deputada Talíria Petrone, do PSOL do Rio de Janeiro, se posicionou de forma contrária ao ensino à distância para esses casos.
7: Acho que isso pode, muitas vezes, popularizar o acesso ao ensino superior, garantir uma ampliação do acesso à educação, mas nos casos de saúde, é algo que eu não consigo compreender como há um grupo que acha natural que você tenha médicos se formando por EAD, enfermeiras se formando por EAD.
5: A proposta que proíbe a realização de cursos de graduação da área da saúde e de educação física na modalidade de ensino à distância já pode seguir para análise do Senado, a não ser que haja recurso para votação pelo plenário. Da Rádio Câmara, de Brasília, Paula Bittar.
2: Homenagem.
4: Fernando Máximo, do PL de Rondônia, presta homenagem aos 115 anos da Assembleia de Deus no Brasil, comemorados hoje. Ele realça a atuação da igreja na transformação espiritual e social e fala do apoio a famílias e pessoas em situação de vulnerabilidade.
3: Doutor Fernando Máximo elogiou a atuação de lideranças religiosas de seu estado e do país, destacando o trabalho desenvolvido em benefício das comunidades e manifestou seu desejo de que a instituição continue expandindo suas atividades e alcançando mais pessoas.
2: Relações Exteriores.
4: Do pessoal do Rio de Janeiro defende uma solução diplomática para o conflito no Oriente Médio. O parlamentar analisa que ações militares durante acordos de paz agravam a instabilidade na região.
3: Chico Alencar também critica posições adotadas pelo governo norte-americano em política externa e imigração. Ele pede respeito à soberania dos países, à democracia e aos direitos humanos como princípios fundamentais para as relações internacionais.
4: Termina agora o Jornal Câmara dos Deputados, produzido pela Rádio Câmara, com trabalhos técnicos de Wellington Teles e apresentação de Val Monteiro e Márcio Aquilissardi. Uma boa noite para você.
3: A Voz do Brasil volta amanhã. Boa noite.

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1: 8:17.
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